0: Não, não fala.
1: Accident.
0: Alarms reset, we're in service.
1: Accident, alarm reset, engine 291.